0: Alô, amigas, alô, amigos da Rádio Argentina, ao mundo, bem-vindos a mais um Encontro Português pela emissora internacional da República Argentina. Sou Julieta Galvão e, como sempre, é um prazer estar aqui em contato com vocês no streaming, no síncrono, em www.radionacional.com.ar, onde podemos nos encontrar de segundas a sextas-feiras, de 8 a 9, horário de Buenos Aires, 11 a 12, UTC. Também lembrem que nesse mesmo endereço na web, vocês podem acessar a qualquer momento toda a nossa programação, além de conteúdos avulsos, preparados especialmente para divulgar informações e conteúdos vinculados à nossa vida aqui na Argentina. Também lembremos que podem sempre tentar nos acompanhar utilizando os celulares. 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E ainda podem tentar também a escuta na onda curta, a gentileza, da WRMI, que nos retransmite em diferentes frequências, dias e horários lá do sul dos Estados Unidos. Relatórios de recepção sempre são confirmados com o cartão QSL, versão eletrônica. Para tanto, os informes devem ser encaminhados para qslrai@gmail.com. E lembrem também, os senhores existas, que às terças e sextas-feiras temos o programete especial, o dx.com.ar, que prepara o especialista Arnaldo Slain.
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E sejam bem-vindos ao dx.com.ar, um programa da Rádio Argentina ao Mundo com notícias do mundo dxista, preparadas pelo nosso especialista Arnaldo Slain. E começamos o habitual recanto de sugestões de escuta, portanto recomendamos ter papel e lápis à mão para que possam anotar detalhes das estações de rádio que podem tentar captar nos próximos dias. E lembramos também, antes das notícias, que toda a frequência aqui mencionada é em kilohertz e os horários são sempre UTC, isto é, em tempo universal coordenado. Hoje as primeiras duas recomendações chegam da República Popular Chinesa, nos 4.900 kHz e transmitindo de Fuzhou, foi reportada a Voice of the Strait na sua emissão de 9 a 11h30 horas UTC em dialeto. Portanto, na frequência dos 6.200 kHz, foi escutada a estação regional Voice of Jinling, da cidade de Nanjing, escutada ao redor das

0: 12 horas 28 minutos UTC, com sinal de intervalo da emissora e anúncios em idioma mandarim. E agora contamos que foi possível escutar o programa opositor cubano denominado Rádio República, que desde 27 de outubro de 2024 é transmitido de 1 a 2 UTC pelos 9.490 kHz, transmite pelo retransmissor de Issoudun, na França, com 150 kW. E finalizamos esta rodada de sugestões na Ásia. Shiokaze, também conhecida em inglês como Sea Breeze, transmite para a Coreia do Norte e é operada pela organização de pesquisa independente denominada em espanhol como Comissão de Investigação sobre Japoneses Desaparecidos Relacionados com a Coreia do Norte, cujo objetivo é dirigir as suas emissões para pessoas que acreditam foram sequestradas pela Coreia do Norte antes de 1983. Todas as transmissões são irradiadas utilizando serviços do site transmissor localizado em Koga, Ibaraki, Yamata, Japão, e são irradiadas conforme o seguinte esquema de transmissões. De 13 a 14 horas pelos 7.280 e pelos 7.335 kHz. De 14 horas 5 minutos a 14 horas 35 pelos 5.935 e pelos 6.070 kHz. De 16 a 17 horas pelos 5.955 e também pelos 6.095 kHz. E de 17 horas 5 minutos a 18 horas 5 minutos, pelos 6.020 e pelos 7.340 kHz. E hoje, antes de encerrarmos o dx.com.br, vamos escutar uma das últimas edições do programa Viva Maria, da Rádio Agência Nacional Brasileira, que celebrava o Dia Mundial da Rádio e também os 100 anos de Elizabeth Teixeira.
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2: Olá, gente amiga desse nosso Rádio Mulher, que neste 13 de fevereiro navega as ondas da educação ambiental para poder entrar em sintonia com a temática que, neste ano de 2025, inspira as comemorações do Dia Mundial do Rádio. É hoje! E Marlova Noleto, diretora e representante da Unesco no Brasil, fala sobre a importância da escolha desse tema.
3: Rádio e mudanças climáticas. Não podemos esquecer do papel fundamental que o rádio desempenha em nossas sociedades. Por mais de um século, ele tem nos informado, entretido, educado. E cada vez mais, mesmo com a internet, com as redes sociais, com muitos meios, o rádio continua sendo uma fonte primordial de informação que alcança mais de 4 bilhões de pessoas. É também o meio que chega aos lugares mais remotos que as outras mídias não alcançam. Enquanto grande parte da população mundial enfrenta problemas de conectividade que são ainda presentes, nunca é demais lembrar que o rádio segue sendo inclusivo, acessível também nas áreas rurais e especialmente em situações de crise. Num mundo dominado por incertezas, pelas mudanças climáticas, por eventos climáticos que ameaçam comunidades no mundo inteiro, o papel do rádio é fundamental.
2: Bem, para que possamos ampliar a nossa frequência diante da urgência e da importância das mudanças climáticas, vamos ouvir agora uma educadora popular socioambiental que, com força, raça e muita fé, acredita que quando uma pessoa muda, O mundo se transforma. Muda o mundo, Raimundo. Muda o planeta, Marieta. Seja mais do que bem-vinda, Moema Wieser.
4: Que bom estar aqui com você, Mara, querida. Mas antes de começar a falar qualquer coisa, deixa eu lhe dar um grande abraço e felicitá-la nesse Dia Mundial do Rádio, pelo tema escolhido, mas também pelas pessoas que conseguem fazer com que as ondas do rádio continuem, né, se mantendo e principalmente levando boas notícias e notícias verdadeiras para regiões distantes como essas que você consegue atingir na Amazônia.
2: A gente tenta honrar o legado de Roquette Pinto, que sonhou o rádio como uma ferramenta da educação, matéria-prima, inclusive, do seu trabalho, né, Moema? O que, que você achou dessa escolha da Unesco para esse ano, nas comemorações desse 13 de fevereiro?
4: Eu achei muito boa a escolha, e a escolha que era necessária, porque esse tema das mudanças climáticas ou da emergência climática ou do colapso climático, a gente não sabe mais nem que nome dar, né? Porque é tão evidente essa questão tão incrivelmente difícil, né, de ser transformada, mas tão necessária ao mesmo tempo, né, que eu penso assim, vai ser muito, muito importante que ela possa ser realmente apropriada pela rádio, que as ondas do rádio continuem a espalhar a verdade, se as ondas do rádio consigam, né, esclarecer as populações também a respeito das inverdades, a respeito das fake news, que as populações dos territórios que utilizam o rádio tenham uma informação que já circula no âmbito global, mas que às vezes ficam tão limitadas, eu digo, né, a um circuito tão pequeno, né, de intelectuais ou políticos, né, e que chegue às populações todas. Né?
2: Então,
4: eu penso assim, foi um tema muito bem escolhido e é o tema que nós deveríamos todos estar realmente envolvidos e contribuindo também com quem está trabalhando na rádio, né?
2: Ah,
4: que possam poder levar para frente uma espécie de uma missão que se faz necessária nesse momento da história da humanidade e do planeta.
2: Pois é, por uma feliz coincidência, hoje também celebramos o aniversário de 100 anos, o centenário de uma brasileira guerreira da paz, que como nós, também participou daquele projeto de Clara Scharf no Brasil, Mil Mulheres pela Paz ao Redor do Mundo. Viva Elizabeth Teixeira, não é, Moema?
4: Viva Elizabeth Teixeira e vivam as Mil Mulheres pela Paz que já se multiplicaram, né, ao redor do mundo de tantas maneiras diferentes. Mas como é impressionante, né, Mara, uma pessoa que viveu o que viveu chegar a ser uma pessoa centenária. Eu acho que é assim, energia pura o que ela vive, né, porque é muito demais para quem não conhece, né, o que Elizabeth vivenciou na sua própria existência, primeiro com o assassinato do seu marido, né? Inclusive foi marcado para morrer e foi assassinado, e parece que o assassinato dele foi assim para ela em uma espécie de ressurreição num outro sentido, porque ela disse, eu vou continuar a fazer o que ele estava fazendo. E é incrível como ela renovou, chegou a fazer coisas que talvez nem o marido dela faria quando ela realmente começou a criar ligas camponesas e ficou à frente de algumas das mais importantes do Nordeste.
2: Ela fundou, inclusive, o sindicato da categoria, né, dos
4: exatamente,
2: trabalhadores rurais.
4: Exatamente, né? E nada, nada fácil, né? Nada caiu do céu por descuido, como eu digo, né? Foi na base de muito sofrimento, inclusive da perda de uma filha, depois prisão dela mesma, né, várias vezes, né, uma última vez tendo que fugir, distribuir os próprios filhos entre outras famílias, ficando só com um deles, e ficar tantos anos sem poder ver nenhum deles, praticamente quase 20 anos, né?
2: Pois é.
4: Eu acho admirável. E outra coisa que me impressiona muito na Elizabeth, né? Como ela sentiu na própria pele a opressão da mulher, inclusive dentro da própria casa, com o próprio pai, que a impediu até de estudar, né?
2: Agora, de lá para cá, ela virou filme também, né? Virou livro. E
4: exatamente,
2: hoje está aí do alto dos seus 100 anos, nos inspirando a continuar uma luta que ela diz que só vai acabar quando cada trabalhador rural tiver seu pedaço de terra.

0: viva Elizabeth Teixeira e que surjam muitas mais mulheres como ela nesse país, que nós precisamos de mais. Principalmente, né, porque dessa luta da área rural, né, da luta do campo, é que eu acho que muito do que a gente está almejando para as mudanças climáticas pode ter incidência verdadeira, né?
1: Ah, com toda certeza. E assim como Margarida Alves, que também era da Paraíba, como Elizabeth Teixeira, não é? Virou semente, nós vamos continuar plantando esse eterno esperançar para não deixarmos de citar o pai da educação brasileira, nosso grande Paulo Freire. Então,
0: exatamente.
1: Queremos aí saudar nesse dia em que o rádio é celebrado no Brasil e no mundo, mas aqui, principalmente, em nome da educação, vamos fazer valer nosso destino valoroso e principalmente a sabedoria das mulheres da terra. É com elas que eu espero, Moema, podermos mudar o mundo. Um grande abraço, muito obrigada e viva você, viva Maria, viu?
0: Um grande abraço e viva Maria e viva você e viva Elizabeth e todas as pessoas que vão fazer do rádio um espaço bem especial para a mudança desse mundo.
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0: Agora sim, amigos, hora de encerrar o nosso encontro em português do dx.com.ar, o programete que prepara para os amigos dxistas o nosso colega especialista Arnaldo Slain. Um programa que apresentamos ao vivo às terças e sextas-feiras e que vocês podem procurar a qualquer momento em nosso site na internet.
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Foram resolvidos quatro casos de mulheres grávidas assassinadas pela ditadura militar argentina. A Associação Humanitária Voz da Praça de Maio informou recentemente a resolução de quatro casos de mulheres assassinadas antes de dar à luz durante a última ditadura civil e militar, com base no cruzamento de informações com a equipe argentina de antropologia forense, a Comissão Nacional pelo Direito à Identidade e o Poder Judiciário, e observou ainda que 137 casos já foram resolvidos.

As quatro mulheres identificadas são Dora Helena Vargas, Olga Liliana Vaccarini, Hilda Margarita Farias e Liliana Beatriz Girardi, segundo informou a Associação das Avós da Praça de Maio. Infelizmente, essa não é a primeira vez que tivemos que concluir uma busca com esse final terrível. Ao longo desses quase 46 anos de luta, encerramos 15 casos de mulheres assassinadas antes de dar à luz, e hoje devemos acrescentar mais 4 a essa lista, disse a Organização de Direitos Humanos, que já restaurou a identidade de 133 netos de desaparecidos.

Nessa voz, a Praça de Maio também indicaram que os casos agora resolvidos eram casos que envolviam anos de investigação, papelada e reconstrução, bem como tempo para a assimilação das famílias, que em muitos casos decidiram fazer o luto em privacidade. As avós da Praça de Maio lembraram que o terrorismo de Estado cometeu os crimes mais horrendos. Desaparecimentos forçados, sequestros, torturas, assassinatos, crimes sexuais. Além disso, elas destacaram que durante a ditadura, não só as pessoas eram jogadas vivas no mar, mas as mulheres grávidas eram mantidas em cativeiro até darem à luz, para ficar com seus bebês e depois assassiná-las. As mulheres grávidas também eram crivadas de balas, algumas com barrigas incipientes, como nos casos de Dora Helena Vargas, Olga Liliana Vaccarini e Hilda Margarita Farias, e outras com barrigas mais notórias, como o caso de Liliana Beatriz Girardi, grávida de 6 meses.

Para identificar essas quatro mulheres, foram realizadas pesquisas documentais, exumação de valas comuns, comparação de impressões digitais e impressões decadactilares, entre outras investigações especializadas. Os restos mortais de Vaccarini e Faria Sigirardi foram identificados pela equipe argentina de antropologia forense em 2022, 2019 e 2012, respectivamente.

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1: Mas as Abraças de Maio destacaram que no caso de Vargas, o processo foi mais complexo, pois não foi por meio dos restos do esqueleto que conseguiram identificá-la, mas exigiu uma análise especializada na qual o cruzamento de dados de arquivos, registros policiais e dados contextuais permitiu concluir que a sua morte ocorreu antes da data provável de nascimento. A duração dos procedimentos legais, mas o impacto emocional para a família da notícia do destino final dos seus entes queridos fez com que todo esse processo levasse muitos anos, explicaram. As avós da Praça de Maio compartilharam a história de cada uma das quatro mulheres. Assim, Olga Vacarini, de 22 anos, estava grávida de 3 meses, e o seu companheiro, Gustavo Adrián Rodríguez, eram membros do Partido Revolucionário de los Trabajadores e do Exército Revolucionário do Povo, o braço armado desse partido político, e foram sequestrados os dois em 16 de maio de 1977. Em maio de 2022, a equipe argentina de antropologia forense confirmou a identificação dos restos mortais recuperados do cemitério La Piedad, da cidade de Rosário, incluindo os restos mortais de Olga. De acordo com a resolução do Tribunal Federal número 4 de Rosário, em 13 de outubro de 2022, foi possível estabelecer que ela foi assassinada antes de dar à luz, e com essa informação o caso foi encerrado e os familiares foram notificados. Hilda Margarita Farias tinha 23 anos, era membro dos Montoneiros, estudava para ser assistente social na Caritas e estava no início da gravidez quando foi sequestrada na rua, em 20 de dezembro de 1976. Em dezembro de 2019, a CONADI, a Comissão Nacional pelo Direito à Identidade, soube que os restos mortais de Hilda haviam sido enterrados como NN, isto é, sem nome, em 3 de fevereiro de 1977, no cemitério municipal de San Martín, aqui perto de Buenos Aires, e que a causa da morte foi tiros de arma de fogo.
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1: Liliana Beatriz Girardi, militante do Partido Revolucionário dos Trabalhadores, com 20 anos de idade, no momento em que foi sequestrada na sua casa em Rosário, estava grávida de 4 a 6 meses e, graças ao testemunho de sobreviventes, se descobriu que ela havia sido detida no centro clandestino Quinta de Fisherton, na cidade de Santa Fé. Em maio de 2012, seus restos mortais foram identificados por comparação decadactilar e pela data do enterro foi possível determinar que ela foi assassinada antes de dar à luz.

Por último, o quarto caso agora resolvido é o de Dora Vargas, uma militante de 24 anos da organização armada Montoneros, que foi sequestrada grávida após participar de um encontro cantado na rua em 12 de novembro de 1977, na localidade de Quilmes, província de Buenos Aires. Uma comparação dactiloscópica entre as impressões digitais de um registro policial pertencente a uma pessoa não identificada do mesmo dia do seu sequestro e as impressões digitais de Dora Vargas do Registro Nacional de Pessoas determinou que se tratava da mesma mulher. O terrorismo de Estado não apenas cometeu crimes atrozes, mas também os escondeu. E é por isso que continuamos a exigir saber o que aconteceu com nossos filhos, as nossas filhas. Qual foi o destino das centenas de mulheres grávidas sequestradas? E onde estão nossas netas e netos apropriados? Observou a entidade humanitária.

As avas da Praça de Maio, mais uma vez, pediram à sociedade que continue fornecendo informações, que rompa os pactos de silêncio e entenda que para cada neta ou neto que foi apropriado, roubado pelos repressores da ditadura, tem dezenas de pessoas que sabem e, portanto, poderiam contribuir para solucionar os casos e, assim, concluir a busca de mais de 4 décadas e para que, finalmente, as famílias possam ficar de luto. Continuamos exigindo justiça e que se saiba onde estão as centenas de netos apropriados, pelas famílias, mas também pela sociedade, que há 40 anos de democracia ainda não sabe a verdade sobre os crimes de terrorismo de Estado e com essa dívida que é herdada pelos filhos dos nossos netos, isto é, nossos bisnetos, acrescentaram as avós da Praça de Maio.

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2: A cultura do chimarrão experimentou uma expansão notável no mundo nas últimas décadas. Ela foi adotada por muitas comunidades na Europa, especialmente na Espanha e na Itália, onde é possível encontrar vários aficionados que a consomem regularmente. A diáspora argentina e uruguaia levou o mate, como nós chamamos o chimarrão, para outros países, mantendo vivas as tradições do mate, organizando encontros e compartilhando a sua cultura. Zoe Saldana, uma atriz e modelo americana de origem dominicana e porto-riquenha, disse o seguinte.
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2: O chimarrão foi incorporado às tendências de bem-estar e estilo de vida saudável, e muitas pessoas o veem como uma alternativa a outras bebidas com cafeína, apreciando seus benefícios e o ritual social envolvido no seu compartilhamento. O crescimento do mercado de chimarrão levou a um aumento no fornecimento de produtos relacionados, desde bombas e recipientes até infusões de chimarrão aromatizadas. Marcas locais e internacionais estão começando a distribuir o chimarrão em mais lugares. Em alguns países, começaram a ser realizados eventos e festivais dedicados ao chimarrão, educando as pessoas sobre o seu preparo e consumo, fortalecendo assim a sua presença cultural. Sabrina Carpenter, uma atriz e cantora de moda nos Estados Unidos, também é fã do chimarrão.
4: Fans know that I have a very terrible obsession with yerba mate. 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
2: Plataformas como o Instagram, o TikTok e o Twitter permitiram que celebridades e usuários compartilhassem as suas experiências como chimarrão, o que atraiu a curiosidade de pessoas de diferentes culturas. Isso contribuiu para a sua visibilidade global. Essa bebida sul-americana é muito comum no ambiente do futebol. Cada vez mais esportistas do mundo inteiro estão tomando chimarrão, pois ele é considerado um nootrópico devido às suas propriedades estimulantes e energizantes. Os médicos recomendam o consumo antes do treino, alegando que o desempenho esportivo de uma pessoa aumentará em até 5%. Isso se deve aos benefícios que essa infusão traz, tanto para a mente quanto para o corpo. O ator americano Viggo Mortensen residiu aqui na Argentina quando jovem e em uma entrevista contou como começou a tomar chimarrão.
5: De niño, era em verano, e em verano se hace uma coisa, em vez de água caliente, se le mete, por exemplo, jugo de naranja, muy fría, y le dicen tereré, es la bebida de mate de verano cuando hace mucho calor. Sí, te mantiene despierto sin ponerte muy nervioso, como el café, si tomas mucho café te pones así, ¿no? Sí. Pero el mate puedes seguir todo el día.
2: Na sequência, vamos mencionar algumas das personalidades internacionais que demonstraram o seu apreço pelo chimarrão, influenciando seus seguidores e ajudando a popularizar a bebida em países como os Estados Unidos da América e a Europa. Com Leo Messi e o uruguaio Luis Suárez como principais embaixadores, o mundo do futebol é um dos ambientes em que o chimarrão teve maior penetração. Sob a influência deles, o brasileiro Neymar se tornou um consumidor regular da bebida. Cristiano Ronaldo começou a beber chimarrão graças aos jogadores de futebol Rodrigo Betancourt e Paulo Dybala, com quem dividia o clube da Juventus. Ele é frequentemente visto também compartilhando chimarrão com a sua esposa, que é argentina, Georgina Rodrigues. E Juan Román Riquelme, um dos maiores expoentes do futebol argentino, disse o seguinte:
6: Tenho dois vícios muito grandes, que é tomar mate e comer assado.
2: O atacante francês Antoine Griezmann, astro do Atlético de Madrid, também conviveu com muitos jogadores uruguaios e argentinos. Eles foram o pontapé inicial para que ele experimentasse o chimarrão naquela época. E hoje em dia, Griezmann conhece muito bem a técnica de preparar o chimarrão e o faz naturalmente, como se fosse um argentino ou um uruguaio qualquer. Ele disse que o matecito lhe dá energia e o compara a outras infusões quentes como o chá ou o café. E Wu Lei, da China, o egípcio Mohamed Salah, Kieran Trippier, jogador inglês, e o coreano Son Heung-min são apenas mais algumas das figuras internacionais que experimentaram e ajudaram a disseminar a cultura do chimarrão pelo mundo.
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2: E não é só no futebol que o chimarrão chegou. Miley Cyrus compartilhou momentos nas mídias sociais em que aparece bebendo chimarrão, o que levou muitos dos seguidores de Miley a ficarem curiosos e inspirados a experimentar. Para Miley Cyrus, o chimarrão não é apenas uma bebida, mas também uma forma de se conectar com os amigos e desfrutar de momentos sociais. O ator de Bollywood, Chris Evans, mencionou o chimarrão em várias ocasiões, o que surpreendeu muitos dos seus fãs. Em entrevistas e postagens, ele revelou que gosta do chimarrão pelo seu sabor e pela experiência social que compartilha com os amigos. O vocalista e líder do Metallica, James Hetfield, bebe chimarrão e leva o seu equipamento para todos os shows. O músico é casado desde 1997 com Francisca Tomassi, da cidade argentina de Rosário, que apresentou o hábito ao roqueiro.
7: 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El mate es en el fondo una conversación, es abrazar al otro. Por eso el mate es también intrínsecamente argentino.
2: A disseminação do chimarrão é um fenômeno interessante que reflete a globalização e o intercâmbio cultural, tornando ele uma bebida popular em diversos contextos.

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5: Amigos, amigas, hora já de encerrar este encontro português que fizemos, como sempre, com muito prazer aqui pela Rádio Argentina ao Mundo, transmitindo de Buenos Aires no streaming da Rádio Nacional Argentina, www.radionacional.com.ar. Um programa que vocês podem acompanhar no síncrono de segundas a sextas, de 8 a 9 horas de Buenos Aires, 11 a 12 horas UTC, utilizando também os aplicativos do celular, o app da RAI,O da Rádio Nacional Argentina, também o da Rádio Garden. Ainda podem também nos acompanhar utilizando a onda curta, a gentileza das retransmissões que faz a WRMI em diferentes dias, horários e frequências. Estivemos aqui, Julieta Galvão na locução, Walter Danesi na operação técnica. Muito obrigada, muito bom dia e até amanhã.

0: Hola amigas y amigos de Argentina o Mundo, a emisora internacional da República Argentina, transmitindo em português no streaming de 8 a 9, horário de Buenos Aires, repetição de 20 a 21, horário também de Buenos Aires em www.rai.com.ar, mesmo site onde poderão acessar toda a informação da nossa emissora nas 8 línguas em que transmite atualmente. Sou Julieta Galvão e é um prazer estar em contato com vocês. Também na onda curta, gentileza da WRMI, que nos retransmite de segundas a segundas. E que, para saber o dia, a frequência e horário, podem acessar a sua própria grade da emissora internacional que transmite de Miami, na Flórida. Lembrem que, falando na onda curta, também podemos confirmar o seu relatório de recepção, sempre que ele seja enviado para qslrai@gmail.com. O programa de hoje, quarta-feira, traz novidades do âmbito dos direitos humanos e das diversidades. Também estaremos falando em ciência e em tecnologia. E ainda, se tivermos tempo, também estaremos escutando música. Nos acompanha aqui hoje na Operação Técnica, Glória Sarmiento, e é com ela que passamos para as informações.
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0: Argentina, Celeste Saulo, é eleita a máxima autoridade da Organização Meteorológica Mundial. A argentina Celeste Saulo, que é diretora atualmente do Serviço Meteorológico Nacional, daqui da Argentina, será a primeira mulher a comandar a Organização Meteorológica Mundial, o cargo de maior relevância mundial em termos de clima e água, após ser eleita na sede da organização em Genebra, na Suíça. A cientista argentina se torna, assim, a primeira mulher da história a ocupar a Secretaria-Geral e também a primeira pessoa da América Latina, o que coloca o nosso país e a região em um novo papel estratégico. A candidatura de Celeste Saulo havia sido promovida pelo governo argentino em junho do ano passado. Nestes tempos em que as desigualdades e as mudanças climáticas são as maiores ameaças globais, a Organização Meteorológica Mundial deve contribuir para fortalecer os serviços meteorológicos e hidrológicos para proteger as populações e as suas economias, fornecendo serviços rápidos e eficazes e sistemas de alerta precoce, disse Celeste Saulo após a sua eleição. Celeste Saulo tem 59 anos, dirige o Serviço Meteorológico Nacional desde 2014 e assumirá as funções de secretária-geral da Organização Mundial em 1º de janeiro de 2024, substituindo o finlandês Petteri Tallas, segundo informou a organização por meio de nota. Esta entidade, que depende das Nações Unidas, tem um papel fundamental na vigilância e na antecipação dos efeitos das mudanças climáticas. A eleição da argentina Celeste Saulo, que ocupa a vice-presidência atualmente, foi celebrada pelo presidente da Argentina, Alberto Fernandes, o qual destacou que, com a sua nomeação, a ciência argentina continua a ser reconhecida no mundo. E destacou ainda que se tornará a primeira mulher a liderar esta agência das Nações Unidas, que é chave na luta contra as mudanças climáticas. Na sequência, escutamos a voz da própria doutora Celeste Saulo.
2: 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Todos somos muy conscientes de cómo el cambio climático y sus impactos nos atraviesan cotidianamente, y esto es una cuestión que está acelerándose de una manera muy marcada. 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Nunca hubo ninguna persona de nuestro continente al frente de esta organización y creo que es tiempo que los países en desarrollo podamos hacer conocer nuestras miradas y las oportunidades.

0: E ingressamos agora na sessão destinada a questões vinculadas aos direitos humanos e às diversidades. E a primeira informação tem a ver com uma condena a um repressor por torturas e abusos sexuais ocorridos no contexto da última ditadura militar contra a jornalista Miriam Lewin. 14 anos de prisão por abuso e tortura durante a detenção ilegal da jornalista Miriam Lewin durante a última ditadura militar argentina.
1: La Cámara de Casación confirmó la prisión de 14 años para un ex jefe aeronáutico por torturas y por abuso sexual contra Miriam Lewin, nuestra colega y defensora del público. Es el tema para la columna de género de Leila Aydar. Leila, bienvenida, ¿cómo estás?
2: Gracias, Dani. Como bien lo decías vos, es así, se confirmó esta condena a 10 personas más, pero en el caso particular de Miriam Lewin, porque ella había denunciado que había sido víctima de violencia sexual. Y vos fíjate que lo llamativo y lo interesante de este caso para destacar es que si bien durante el juicio de las juntas escuchamos muchas veces testimonios de mujeres que habían sido víctimas de violencia sexual, nunca se había incorporado este tipo de violencia como un delito de lesa humanidad. No fue sino hasta el año pasado, mayo, un fallo que pasó casi desapercibido, en mayo del 2022, en que la Corte Suprema de Justicia dijo por primera vez que estos eran delitos de lesa humanidad y por lo tanto eran imprescriptibles y además da una serie de lineamientos para que se los investigue como tal. Es muy interesante esto. ¿Pero por qué digo? Porque ya había habido anteriormente fallos, pero vos sabés que la justicia y la Cámara de Casación Federal en general, cuando tenía que fallar, ¿no?, o digamos sostener un fallo o darlo marcha atrás, siempre lo que decía es, bueno, no, pero el delito de abuso sexual, de violencia sexual, quedaba afuera de la sentencia. Ajá. Una cosa muy llamativa. ¿Por qué? Porque decían que era un delito de mano propia. ¿Qué quiere decir esto? Mano propia es que solamente lo podía cometer aquel que había puesto el cuerpo, ¿no? Como, digamos, un delito que está también muy relacionado con lo que le ha pasado a nuestra colega Telma Fardini, que lamentablemente le fallaban en contra, pero parece que solamente hay violencia sexual cuando hay penetración. Bueno, no fue así, porque también se considera con este fallo que tuvo la Corte en el año pasado, que, fíjate, ¿quiénes organizan una violación? ¿Quiénes participan de alguna manera, mirando y sin evitar? ¿Quiénes sostienen a la víctima para que sea violada? ¿Quiénes la entregan? Quienes dan la orden. Y además, en el caso de Miriam, ella le llevó mucho tiempo darse cuenta de que había sido víctima de violencia. Ajá. Y solamente investigando, y en un libro que escribe que es muy interesante, investigando, se da cuenta de que ella también. Porque en el momento en que la están torturando, que la tienen desnuda, que la observan, las barbaridades que dicen sobre su cuerpo, sobre su vida sexual y todo lo demás, eso se consideró que era también violencia sexual. Claro. Por eso entendemos que es un avance muy importante, porque la verdad que en todo lo que ha sido la violencia que se ha sufrido durante la última dictadura cívico-militar, está también muy emparentado este sistema patriarcal, ¿no? Patriarcal y machista, donde a la mujer no solamente se la sometió por su condición política, por su ideología, sino que además, por el hecho de ser mujer, se la violentaba de una manera terrible. Sabemos que ha habido abortos forzados, sabemos la cantidad de situaciones que ha habido. Es por esto que este fallo tiene la trascendencia que merece.
1: Claro.
0: Líderes políticos destacam remoção do general aposentado. Nunca mais é nunca mais. Líderes políticos e direitos humanos destacaram a decisão do ministro da Defesa, Jorge Tayana, de remover o general aposentado Rodrigo Soloaga do seu cargo de presidente da Comissão de Cavalaria Aposentada, depois em que ele defendeu o terrorismo de Estado e os responsáveis por ele em um evento em 25 de abril. Em uma democracia não pode haver lugar para a negação do terrorismo de Estado, disse o ministro da pasta política, Eduardo de Pedro, na sua conta no Twitter. Nunca mais é nunca mais, agora e sempre, disse por sua vez a porta-voz da presidência, Gabriela Cerruti, também na sua conta no Twitter, compartilhando informações do Ministério da Defesa, que indicou que as observações do militar aposentado constituem um discurso contrário a todos os princípios democráticos do Estado de Direito. No mesmo dia em que a reivindicação foi realizada, o ministro da Defesa, Jorge Tayana, ordenou a remoção de Soluaga, que em um evento defendeu o terrorismo de Estado e também os responsáveis por ele, disse o Ministério da Defesa numa declaração na qual apontou que as observações do militar constituem um discurso contrário a todos os princípios democráticos de um Estado governado pelo Estado de Direito. No seu discurso, na cerimônia do Dia da Cavalaria, realizada no campo de Polo, o ex-oficial disse que era um dia para lembrar todos os nossos camaradas da cavalaria que estão privados da sua liberdade como resultado de terem servido nas fileiras da força durante um período difícil para nosso país e para expressar o nosso apoio permanente e renovado a eles nessas circunstâncias que eles têm de enfrentar e que carregam com estoicismo. A resposta imediata do Ministério da Defesa foi a remoção do general aposentado. E no Brasil é simplificada a análise de pedidos de refúgio de pessoas LGBT+. A Agência das Nações Unidas para Refugiados, o ACNUR, estima que atualmente existem 69 países no mundo que criminalizam as relações entre pessoas do mesmo sexo.
3: No mundo todo, mais de 60 países consideram crime relações entre pessoas do mesmo sexo. A análise dos pedidos de refúgio de pessoas LGBTQIA+, gays, lésbicas, bissexuais, travestis e transexuais que vivem ameaçadas de pena de morte ou de prisão vai ficar mais simples e menos burocrática no Brasil. Essa é a decisão do CONARE, o Comitê Nacional para Refugiados, que considera essa comunidade como um grupo social com temor de perseguição que merece a proteção do Estado brasileiro, prevista em lei e acordos internacionais. A presidenta da entidade, Sheila de Carvalho, explica o que muda na prática aqui no país.
4: Reconhecendo LGBTQIA+, de países que criminalizam as suas práticas afetivas como um grupo sujeito de atenção, a gente coloca eles numa centralidade da prioridade, né? E facilita ali a análise que hoje não necessitará mais de entrevistas e um processo de solicitação de refúgio que dura de 2 a 3 anos, ou vai ter um tempo mais rápido de respostas para essa questão.
3: Segundo a representante do CONARE, atualmente vivem no Brasil cerca de 60 pessoas de outros países que se enquadram nas mudanças e que podem conseguir o reconhecimento de refugiadas. A ACNUR, Agência das Nações Unidas para Refugiados, estima que atualmente existem 69 países no mundo que criminalizam as relações entre pessoas do mesmo sexo. Um levantamento de 2019 da Associação Internacional de Gays e Lésbicas mostra que 11 países no mundo aplicam pena de morte para a homossexualidade. Mauritânia, Sudão, Somália, Nigéria, Irã, Afeganistão, Paquistão, Iêmen, Arábia Saudita, Emirados Árabes e Catar. 26 países têm penas a partir de 10 anos até a prisão perpétua e 30 podem condenar a até 8 anos de prisão. Ainda de acordo com a ACNUR, 40 países no mundo reconhecem pedidos de refúgio por perseguições motivadas por orientação sexual e identidade de gênero. Somente para o Brasil, mais de 360 pedidos de refúgio foram feitos ao Ministério da Justiça entre 2010 e 2016 e 130 foram atendidos. Cerca de 90% dessas solicitações vieram do continente africano, principalmente da Nigéria. Da Rádio Nacional em Brasília, Sayonara Moreno.
0: Ficamos no Brasil porque o governo Lula cria Prêmio Luiz Gama de Direitos Humanos e revoga a medalha Princesa Isabel. A troca da princesa branca pelo abolicionista negro é reconhecimento das lutas dos escravizados.
5: O governo federal criou o Prêmio Luiz Gama de Direitos Humanos. A decisão revogou a Ordem do Mérito Princesa Isabel criada pelo governo de Jair Bolsonaro. A mudança foi definida em decreto assinado pelo presidente Luiz Inácio Lula da Silva, publicado no Diário Oficial nesta segunda-feira, dia 3. De acordo com o decreto, o prêmio será concedido a cada 2 anos pelo Ministério dos Direitos Humanos e da Cidadania. A troca da princesa branca pelo advogado negro é carregada de simbolismos. O movimento negro questiona o papel atribuído a Isabel pela historiografia tradicional, tratada como libertadora dos escravizados. Essa versão histórica ignora toda a luta de negras e negros escravizados pela própria liberdade. Por sua vez, o advogado, escritor e jornalista Luiz Gama é reconhecido como um dos maiores abolicionistas da história do país. Nascido em Salvador no ano de 1830, ele foi escravizado por 10 anos. Estudou direito de maneira autodidata depois de conquistar sua alforria e passou a defender nos tribunais a liberdade de negros. Conseguiu libertar mais de 500 pessoas dessa forma. Em 2015, a OAB, Ordem dos Advogados do Brasil, concedeu o título de advogado a Luiz Gama. Esse foi um reconhecimento ao jurista, que também recebeu o título de patrono da abolição da escravidão e teve seu nome inscrito no Livro dos Heróis da Pátria. Em publicação no site da pasta, a secretária executiva Rita Oliveira disse que não se trata de afirmar que uma pessoa branca não possa integrar a luta antirracista, mas de reafirmar o símbolo vital que envolve essa substituição. Nas palavras dela, o reconhecimento de um homem negro abolicionista enquanto defensor dos direitos humanos. Políticos e ativistas comemoraram a troca nas redes sociais. Confira a repercussão na versão online dessa matéria no site brasildefato.com.br. De São Paulo, da Rádio Brasil de Fato, com informações da redação, locução Nicolau.
0: E Lula sanciona o funcionamento de 24 horas às delegacias da mulher e o programa de enfrentamento ao assédio. A lei prevê que mulheres deverão ser atendidas preferencialmente por outras mulheres.
6: O presidente Lula, do PT, sancionou 2 leis voltadas ao combate à violência contra a mulher. Uma delas prevê o funcionamento ininterrupto das delegacias da mulher, inclusive em feriados e finais de semana. A outra institui um programa de combate ao assédio sexual em órgãos públicos. Ambas foram publicadas no Diário Oficial da União nesta terça-feira, dia 4. A lei que determina o funcionamento 24 horas das delegacias especializadas de atendimento à mulher foi proposta pelo senador Rodrigo Cunha, do União de Alagoas. A aprovação no Senado aconteceu no último 7 de março. De acordo com a norma, as mulheres que buscarem as delegacias especializadas deverão ser atendidas numa sala reservada, de preferência por policiais do sexo feminino. As delegacias da mulher precisam disponibilizar um número telefônico ou outro mensageiro eletrônico para que a polícia seja acionada imediatamente em caso de violência. Além disso, elas deverão se conveniar com a Defensoria Pública e o SUS, o Sistema Único de Saúde, para oferecer assistência psicológica e jurídica à mulher. A lei cita ainda que, no caso de municípios que não têm essas unidades, o atendimento deve ser no Distrito Policial Comum, mas por uma agente feminina especializada. Apesar de a instalação da primeira delegacia especializada de atendimento à mulher ter acontecido há quase 40 anos, as unidades não se espalharam pelo país. Na época, feministas paulistas pressionaram o então governador Franco Montoro, do PSDB, por sua criação em 1985. Mas em dezembro de 2020, uma pesquisa do IBGE mostrou que só 7% dos mais de 5 mil municípios do país tinham delegacia da mulher. O presidente Lula também aprovou a capacitação de servidores públicos, a produção de campanhas educativas e a criação de ações preventivas de combate ao assédio sexual. As medidas estão previstas na lei que cria o Programa de Prevenção e Enfrentamento ao Assédio Sexual e Demais Crimes contra a Dignidade Sexual e a Violência Sexual. A legislação determina que as ações voltadas aos órgãos públicos federais, estaduais e municipais têm que seguir algumas diretrizes. Entre elas, a explicação de quais condutas caracterizam assédio, o fornecimento de materiais educativos, a divulgação de canais acessíveis para denúncia e o estabelecimento de procedimentos para encaminhar os casos. Criada a partir de uma medida provisória aprovada no Senado em 15 de março, o desenho da lei foi editado ainda em 2022 pelo ex-presidente Bolsonaro do PL e a restringia aos sistemas de ensino. Depois de aprovado na Câmara dos Deputados, o programa passou a abarcar todos os órgãos e entidades da administração pública. De São Paulo, da Rádio Brasil de Fato, Gabriela Moncal.
0: Música. Sob pressão de indígenas e ruralistas, o Supremo Tribunal Federal do Brasil retoma julgamento do marco temporal. O marco temporal das terras indígenas é uma das principais batalhas dos povos originários na história recente, porque pode pôr a perder muitas conquistas advindas, como a Constituição de 1988, como a homologação de terras e a proteção das áreas reconhecidas.
7: Linha Direta.
8: Elcio Ramalho.
7: O Supremo Tribunal Federal retoma hoje o julgamento do marco temporal das terras indígenas. É sobre esse assunto que nós vamos conversar agora com a correspondente da RFI em Brasília, Raquel Miura. Olá, Raquel. Há muita mobilização em torno aí do STF e qual a expectativa para esse julgamento?
9: Olá, olha, indígenas acampados em Brasília afirmam que só deixam a capital quando o julgamento for concluído. No outro lado, pressão pesada de políticos e grandes proprietários em cima dos ministros do Supremo. A corte vai dizer que se podem ser consideradas áreas indígenas apenas aquelas que estavam ocupadas no dia da promulgação da Carta de 1988, como defende a bancada ruralista, ou se valem critérios de ocupação e história levados em conta pela FUNAI, sem uma data específica, como querem os povos originários. O placar parcial está em 1-1. O assunto tem mobilizado tanta energia que há quem espere um voto intermediário de algum ministro ou mesmo um impasse. Mamed Said, professor da Faculdade de Direito da UNB, disse à RFI que a Constituição não fala em marco temporal.
10: O que a Constituição estabelece é que pertencem às comunidades indígenas as terras tradicionalmente ocupadas por elas, habitadas em caráter permanente, segundo seus usos, costumes e tradições. Nós temos que lembrar ainda, em 5 de outubro de 88, muitas comunidades indígenas tinham sido expulsas de suas terras. Terras que ocupavam bem antes disso e que depois retornaram a elas exatamente por conta de novas demarcações. Então, a aprovação do marco temporal vai abrir espaço para conflitos que vão se multiplicar Brasil afora, para desconstituir várias demarcações já realizadas. É uma medida que não contribui para a ordem pública e para a paz social.
9: Os deputados aprovaram semana passada um projeto de lei que limita a data para reconhecimento de terra indígena, mesmo sabendo que a palavra do STF, neste caso, tem prevalência.
10: O projeto de lei aprovado na Câmara representa os interesses da bancada ruralista, mas eu acho que o Supremo Tribunal Federal vai rejeitar a tese do marco temporal, conforme o voto do ministro relator Edson Fachin. E o próprio Senado também, nós não temos certeza de que iria aprovar esse projeto que a Câmara aprovou de forma célere, exatamente para tentar constranger o Supremo Tribunal Federal.
7: Agora, Raquel, qual é o ânimo aí entre os indígenas acampados na esplanada?
9: Olha, um misto de esperança apostando no Supremo, mas também certa apreensão. Tanto que vieram indígenas das cidades e das aldeias, como Yapiauete, que vive no Parque Nacional do Xingu.
11: Aonde eu moro, eu planto as nossas comidas, milho, batata doce, até caça também. Tenho medo de perder isso. Os brancos, deputado, ministro, tá mexendo com as minha floresta, nossa floresta, onde eu moro.
9: No meio dos mais experientes, há também a geração jovem, que tem engrossado o coro da causa indígena, como Yauara Guajajara, filha de ministra e que participa das mobilizações em Brasília.
12: Se isso for aprovado, eles podem invadir os territórios como já fazem, porque se a gente fosse defender as leis mesmo, isso aqui tudo era nosso. Infelizmente, não é isso que está acontecendo. A luta não é fácil e vem desde o nosso nascimento. A gente já nasce lutando.
7: Agora, Raquel, explica pra gente, toda essa discussão representa qual parcela do território brasileiro?
9: Olha, as áreas hoje ocupadas por indígenas, sejam elas homologadas ou não, somam um pouco menos de 14% do território nacional, a maioria concentrada ali na Amazônia Legal. O senador Jorge Seif, que já foi do governo Bolsonaro, acha que os indígenas têm terra demais.
8: Os indígenas são menos de 1 milhão no nosso Brasil e eles já ocupam 13,8% de território nacional. Se nós vamos rediscutir o marco temporal, entrega o Brasil para os povos indígenas e vamos nos mudar, vamos fazer uma grande diáspora.
9: Para a advogada ambientalista Juliana Batista, uma decisão que conteste as áreas indígenas prejudicará a todos.
13: O desmatamento dessas áreas ele pode trazer uma mudança no regime de chuvas a nível continental no país. É que as terras indígenas elas são as áreas mais ambientalmente conservadas do país. As terras indígenas na Amazônia, por exemplo, elas são mais conservadas que as unidades de conservação.
9: Vamos acompanhar.
7: Muito obrigado, Raquel Miura, correspondente da RFI em Brasília, que participou do Linha Direta de hoje.
0: Movimento Nenhuma a Menos reúne multidão em frente ao Congresso. Sábado passado, aqui em Buenos Aires, organizações feministas marcharam até a Praça do Congresso, num dia que levantou a reclamação: queremos estar vivas, livres e sem dívidas. Com este poder judiciário não há nenhuma a menos. Além disso, familiares de vítimas de feminicídio, travesticídio e desaparecimentos, acompanhados pela atriz Thelma Fardin, realizaram uma Assembleia Popular Nacional pela primeira vez na Praça de Maio.
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E ora encerrarmos este encontro português pela emissora internacional da República Argentina. Estivemos aqui, Julieta Galvão na locução e Santiago Conde na operação técnica. Lembrem que vocês podem nos acompanhar no streaming em www.rai.com.ar ao vivo de 8 a 9, horário de Buenos Aires, com repetição de 20 a 21, mas também a qualquer momento acessando o nosso website. E também podem nos acompanhar pela onda curta, gentileza da WRMI, que nos retransmite em português nas terças, quartas e sextas-feiras em diferentes frequências e horários. Amigos, muito obrigada por terem nos acompanhado. Tenham todos um muito bom dia e tomara que seja até amanhã.